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7: 21 horas e 10 minutos.
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0: que a Simone. Sacando erro contra
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2: Vai ter aquela choradinha, né?

0: Nossa Senhora!
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5: Eu tô sabendo de uma exposição que vai ter na cidade do lado, na cidade do lado. Se me perguntar, eu vou falar o quê? Que eu já tô.

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2: 21:36.
3: Jorge Mateus, Paulinho Natan.

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0: 21:53.
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2: 22:05.
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0: Chega pra cá, Hugo e Guilherme, teu segredo!
1: Fernando Sorocaba!
2: Fernando Sorocaba! Realização de mais um sonho pra nós.

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2: 23:08.
3: Jorge Mateus,
4: Paulinho Natan.

0: Quem gostou faz barulho aí, churrasco com fã.
1: Fernando de Sorocaba, muito obrigado. Só se vive uma vez.

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3: 23 horas e 31 minutos.

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1: É isso aí.
2: Matheus Aleixo!
0: É Zico Rato!
2: As meninas, gente!

0: que nós dois, hein, Simone Mendes?
1: Henrique, coisa linda.
0: Palmas pra Simone aí, São Paulo. Muitas palmas.
1: Tchau, São Paulo, obrigado.

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1: Eu acho que você tem que mandar aquela mensagem. Mas manda o que tá no seu coração.
2: Porque se fosse eu falaria mais ou menos assim.
3: Ei, boa noite. Antes de te bloquear, eu só vim te dizer que a partir de hoje pode tocar o terror, fazer o que quiser fazer. A boca é sua, curte sua farra. Sinto mais nada.
1: Não, apaga.

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3: 0:10.
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2: 0 hora e 13 minutos.

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0: 5:57.
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0: Manhã, em nome do Pai, do Filho e do Espírito Santo. Amém. Senhor, no silêncio deste dia que amanhece, venho te pedir a paz, a sabedoria e a força. Quero olhar hoje o mundo com os olhos cheios de amor. Ser paciente, ser compreensivo, manso e prudente. Ver além das aparências humanas, teus filhos como tu mesmo os vês. E assim, não ver senão o bem em cada um. Cerra meus ouvidos a toda calúnia. Guarda minha língua de toda maldade. Que só de bênção se encha meu espírito. Que seja tão bondoso e alegre, que todos quantos se achegarem a mim sintam tua presença. Reveste-me de tua graça, Senhor, e que no decorrer deste dia eu não te ofenda e te revele a todos. Obrigado, Senhor, por mais este dia. Amém.
1: 6 horas em ponto.
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1: Prazer participar aqui dessa gravação, Maurício e Marcelo, amigo, irmãos, Clube da Viola, um dos grandes sucessos do Brasil.
2: Sou parte de um continente que soma quase a metade. Sou a beleza que invade a ternura do poente. Sou território banhado por um grande oceano. Sou por rios retalhados, com montanhas e chão plano. Eu sou da Páscoa de Anil, eu cresço a cada segundo. Eu sou o querido Brasil. Tenho povo bom de bola, festa de rodeio e muita emoção. Sou a terra do Clube da Viola, mais que um estilo, uma paixão.
3: Horas e 43 minutos.

0: 7 horas, em ponto.
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2: 7 horas e 3 minutos.

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2: 7:17.
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0: 7:26.
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0: Sete horas e 26 minutos.

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2: 7:32. 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
1: 8:04.
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Bom dia, ouvintes na Educadora FM. Eu sou a Clara Piovesani e vou ficar com você até as 11 horas, nessa manhã feliz, agradável, gostosa, né? Ouvindo a boa música e algumas informações. No estúdio de gravações, DJ Luiz Cláudio. Manutenção dos computadores Anderson Bernardo. Direção geral Valdomiro Bernardo. Hoje é dia 8/5/2026, 8 de maio. É sexta-feira, lua cheia. É a quinta semana da Páscoa. Já se passaram 128 dias do ano, falta 237. Clima 23 graus, sensação térmica 25 graus, nublado. Hoje é dia da Cruz Vermelha, dia do pintor e dia do artista plástico. É dia do profissional de marketing e também comemora-se o fim da Segunda Guerra Mundial.

E a nossa mensagem de hoje, a fé e a motivação caminham juntas para renovar as esperanças e dar forças nos dias difíceis. Lembre-se de que Deus transforma dores em aprendizados e caminhos fechados em estradas. Cultive a certeza de que dias melhores virão e que sua força interior, guiada pela fé, é capaz de superar qualquer obstáculo. Começando o nosso programa de hoje com Paula Fernandes, Quando a Chuva Passar, é tema descrito nas estrelas.

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1: É 8h15 aqui na Melhor, que seu dia seja produtivo, feliz e agradável. Paolo, tanta coisa.

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1: 8:22.
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Meu Salá, bom dia, Salá. É, feliz fim de semana pra você. A Bel também ligadinha, Bel, bom dia. É, também aqui. Deixa eu ver o Fábio, né? Ele manda uma mensagem enorme aqui pra mim. É, tá mandando carinho aí pra esposa Daiane Martinez, pra mãe Aparecida Pereira da Silva de Oliveira. É... Para todas as mães, né? Eu vou tocar uma música para as mães já já, tá bom? É, também, deixa eu ver aqui. Essa aqui é a Adriana, né? Deixa eu ver aqui, Adriana. É, a Adriana também sempre mandando as mensagens bacanas pra gente aqui. Renata, bom dia pra você, Renata. Bom dia também, tem mais um aqui com figurinha. Deixa eu ver quem é, não tem nome aqui. É... Deve ser Adriano isso aqui. É, deixa eu ver aqui quem é. A Carla também tá ligadinha. Bom dia, Carla. Também mandou aqui uma mensagem, uma... Ah, certo, eu vou ver essa música pra você, essa música é muito boa, eu gosto dela também. A Miriam Santana também ligadinha, ó, eu vou avisar vocês, tá? Hoje não tem sorteio, né? Não tô fazendo sorteio nas sextas-feiras, mas amanhã vai ficar dobrado, tá? Porque semana passada todo mundo ouviu o meu programa de sábado, né? O sábado show. E mesmo eu não podendo mandar aí os alôs, né? Que vocês mandavam mensagem. Eu não tive condições de ver as mensagens porque eu estava com problema aqui no WhatsApp. Então, eu vou fazer um sorteio maior amanhã, tá? Então, amanhã vai ter mais chance de ganhar o brinde aí, tá bom? Combinado? Vai ter duas cervejas, vai ter duas pizzas, dois vales, né? De 50 reais lá da Fernanda Ramos. É, vou ter bastante coisa para sortear amanhã, tá? Porque eu sei que vocês, mesmo quando eu tenho problemas aqui, vocês continuam me ouvindo, né? E vocês merecem, tá bom? Então, amanhã vai ter bastante brinde aqui para sortear para você. 8h30, Abba!

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Agora vai uma música para todas as mamães, né? Mamães, vovós, titias que são mamães também, irmãs que às vezes também são mamães, para todas as mães, né? Todo mundo tem um pouquinho de mãe. Agnaldo Timóteo, mamãe, estou tão feliz.

0: 8:42.
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4: É 8h46 aqui na Melhor Well You Go.

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2: É 8h50, Thiago Barbosa tá ligadinho aqui na melhor. Valeu, Tiagão. Cida Jimenez também tá ligadinha. Bom dia, bom fim de semana. Aumenta o volume aí, Cida.

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É o 59 aqui na Melhor Cida Jimenez, aquela que você gosta. Aparecida, aumenta o volume aí, tem Elton John, sabe o que faz?

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É 95 aqui na melhor. Carla, aumenta o volume aí.

0: 9:09.
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5: É 9:17 aqui na Melhor, tem Rita Lee, Ovelha Negra.

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1: 9h22 aqui na Melhor. Bom dia, Sol. Solange de Paula ligadinha aqui na Melhor. Uma feliz sexta-feira pra você. Gilberto Gil, palco.

0: 9:26.
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2: 9:39.
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0: Mati Barbosa ligadinha aqui na Melhor, mandando aí um super beijo pra mamãe dela, a Maria do Rosário, com muito amor, muito amor, muito carinho, muita gratidão, né? E tudo mais. Gonzaguinha, o que é viver, não ter vergonha de ser feliz.
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9 horas e 51 minutos.

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5: É 954, linda demais. É a versão pop.

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2: 9,59, Glenn Medeiros.

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1: É, 10h06 aqui na Merário, eu vou falar do apoio cultural, da promoção da loja Marcelo Veiga, Célia Boutique e Rádio Educador FM. 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E agora eu vou tocar uma música para você e depois eu volto com o horóscopo do dia. Rita Lee, Reza, tema de Avenida Brasil.

É, e vamos para o alerta, né? Os aquarianos passam o dia no alerta. E o mais indicado nessa fase é ter cuidados especiais no trabalho e vida pessoal. Fique dentro do orçamento, evite gastos em supérfluos. É, contenha o seu ímpeto e não discuta com seu par afetivo e família. Agora vamos aos signos de Áries, Touro e Gêmeos. Ariano, fase que pode contar com Marte, seu planeta regente, para negociar, viajar e sair para compras. Tudo sairá como quer que deseja. Comunicação será importante para manter o sucesso financeiro. Vem muito amor, números da sorte, 431 e 2858. Para você de Touro, período para novas realizações profissionais e financeiras. Atividades em equipe vão iluminar os ganhos. Apenas não perca a paciência em assuntos de rotina. Mantenha a comunicação com seu amor. Números da sorte 817-1771. Gêmeos, você já sentiu que deve ficar um pouco mais na rotina. O ideal é não passar dos limites nos negócios e na vida.

Da afetiva, não crie problemas ou faça exigências no trabalho. Números da sorte: 551, 7.721.

Atenção você de câncer, leão e virgem. Canceriano, o ideal é investir suas forças e não criar desavenças com a família. Respire fundo e não faça cobrança ao seu par afetivo. O melhor é contar com a sua energia positiva e ser mais amoroso com todos. Números da sorte 742 e 3229. Leão, o clima promete ser de aconchego com a família e seu amor. Saiba usufruir e não se sinta infeliz. Será você a pessoa responsável pela harmonia e equilíbrio com todos. Finanças em alto astral. Números da sorte 454, 9585. Para você de virgem, dia que pode ser para compras e uso pessoal. E até para pequenas viagens, o trabalho e negócios e finanças caminham para o sucesso. Você está bem com a família, sucesso no amor. Números da sorte, 997, 6102.

Atenção você de Libra, Escorpião e Sagitário. Libriano, período que deve dar atenção à família que está precisando de mais apoio. Evite forçar a barra com as pessoas com quem trabalha ou negocia. Dia difícil com seu amor. Saiba relevar os problemas e viva melhor. Números da sorte 229 e 0340. Escorpião, sorte para alcançar seus objetivos nos negócios e trabalho. É, o trabalho está difícil, mas conseguirá o apoio que necessita. As finanças tendem a se estabilizar. Conte com Capricórnio e Touro. Amor com carinhos. Números da sorte 178 e 8.062. Para você de Sagitário, a sua sensação será de tranquilidade em relação aos negócios e trabalho. Amizades e finanças recebem impulso dos astros. Positivo para compras, viagens, festas. Amor com paixão. Paixão total, hein? É, números da sorte 046 e 5.940.

Atenção, Capricórnio, Aquário e Peixes. Capricorniano, a lua no seu signo traz um bom dia no trabalho. Você se harmoniza com a família e tem mais atenção dos amigos. Pessoas próximas se entusiasmam com as suas ideias. Amor com inspiração, números da sorte. 761, 4.633. Para você de aquário, você passa o dia no alerta. Deve ficar na rotina. Sua intuição deve prevalecer para evitar discussões com a família. E se possível, não dê palpites no lar. Seu amor estará arredio. Não viaje, cuide da saúde. Números da sorte é 685 e 3.413. Para você de peixes, a estabilidade emocional será responsável pela harmonia no trabalho. Você se sente preparado para resolver os problemas financeiros. Paixão por gêmeos e câncer. Terá um bom dia, saia da rotina. Números da sorte 150 e 0895. É, quem nasceu hoje terá facilidade para trabalhar com o público em geral. A mente rápida dará a você qualidades de uma pessoa inteligente. É, qualidades de uma pessoa inteligente com grande poder de análise. É muito atraente e fará se destacar no mundo social. Corajoso, intenso e vigoroso. Agora os aniversariantes do dia. Parabéns aos aniversariantes, muitas felicidades, muitos anos de vida. 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
1: E aí, tudo bem? Tô chegando com as notícias do mundo da música desta sexta-feira. Pra falar que Paula Fernandes relê clássico da MPB e preparou o novo DVD, hein? A cantora Paula Fernandes liberou nos últimos dias sua releitura de Mentiras, sucesso de Adriana Calcanhoto, lançado em 1992. A nova interpretação faz parte da trilha da novela Coração Acelerado, atualmente em exibição na TV Globo. A faixa integra o projeto Simplesmente Eu e reforça o momento de maturidade artística e liberdade criativa vivido pela cantora. Composta por Calcanhoto, Mentiras tornou-se um dos grandes sucessos da música brasileira ao retratar com sensibilidade as contradições emocionais presentes nas relações afetivas. A canção aborda o amor atravessado por silêncios, inseguranças e verdades não ditas. Em tempo, a cantora registrou na noite de ontem o novo projeto audiovisual 30 e poucos anos, um show especial que aconteceu no Vibra São Paulo. Ana Castela participou do evento. Daqui a pouquinho eu volto com mais notícias. Até já!
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0: banda Eu Te Seguro, pra você ouvir aqui no nosso Conexão Nacional, um programa oficial da música boa. Que bom ter você por aí, sempre bem ligado com a gente, curtindo a programação. Já já, depois do break, tem muito mais música. Espera um pouquinho só.
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2: 11:36.
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6: Bora que bora, Brasil, vamos nessa. Obrigado pela companhia e audiência. É um prazer ter você por aqui, sempre bem ligado com a gente, curtindo a programação, fazendo a programação e a playlist do Conexão Nacional. E deixa eu te falar, viu? A Netflix tá planejando lançar agora no dia 29 de maio uma série chamada Brasil 70, que relembra e comemora o tricampeonato brasileiro lá na década de 70, no ano de 1970, com o Pelé. Inclusive, é uma das conquistas mais memoráveis do Brasil e vai virar uma série que deve ser lançada lá no finalzinho de maio, lá no dia 29, pra esquentar, né? Fazer aquele esquenta pra Copa do Mundo que tá chegando e vai ser um sucesso com certeza. Vale a pena, fique atento, anota aí pra não esquecer, 29 de maio é o lançamento dessa super série que vai ser um sucesso, hein? Conexão Nacional. Sempre aqui na Rádio da Galera, de segunda a sexta-feira, tamo junto. Eduardo Maidana. Agora tem mais música top, Israel e Rodolfo. Não, mas quase.

0: Danilo e Davi, não mexe nas minhas gavetas, para fechar mais uma edição do nosso Conexão Nacional, programa oficial da música boa. Muito obrigado pela sua companhia e audiência, é um prazer ter você por aqui, sempre bem ligado com a gente, curtindo a programação pelo radinho, pelo site e pelo aplicativo. Já já depois do intervalo a gente tá de volta trazendo mais música e informação. Tá todo mundo ligado aqui no nosso Conexão Nacional. Volto em seguida, já já tem mais. 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
3: 11:56.
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5: Vamos nessa, senhoras e senhores. Estamos de volta com o nosso Conexão Nacional aqui na sua rádio preferida. Obrigado pela companhia e audiência. É um prazer ter você por aí, sempre acompanhando a programação, fazendo junto conosco mais uma edição do Conexão Nacional que está começando em sua segunda hora. Tem muito mais música, informação e entretenimento para você. E você que está de aniversário neste dia 8 de maio, parabéns. Sucesso, saúde, felicidade, prosperidade. A gente comemora junto contigo. Happy to you, parabéns, muita felicidade, muita saúde. Tafarel, goleiro brasileiro, tá de aniversário hoje, assim como a Beth Faria, atriz brasileira. Henrique Iglesias, cantor, compositor espanhol, tá de aniversário hoje. Andréa Sadi, jornalista brasileira, de aniversário. Ainda a Rebeca Andrade, ginasta brasileira. Parabéns, sucesso, saúde, felicidade, tudo de melhor, tamo junto, vamos nessa.
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5: Sempre por aqui com todo prazer e todo carinho do mundo aqui na Rádio Mais Ouvida.
6: De fazer
5: a festa continua, tem Felipe Rodrigo, ignora.

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1: De volta pra falar que sucesso do filme Michael coloca Billie Jean no top 10. O sucesso e o impacto da cinebiografia Michael impulsionaram a discografia do cantor Michael Jackson e fizeram a música Billie Jean alcançar o top 10 global do Spotify. A canção do álbum Thriller teve quase 4 milhões de reproduções em todo o mundo e foi a nona música mais ouvida do mundo da plataforma, superando hits do momento. Billie, que faz parte do mesmo disco, também entrou na lista. Ela somou quase 3 milhões de plays no período e alcançou a 28ª colocação no ranking. O filme Michael se consolidou como a cinebiografia musical com a estreia de maior sucesso da indústria cinematográfica. Nos Estados Unidos, o filme já superou várias lendas. Daqui a pouco eu volto com mais notícias do mundo da música. Até já!
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0: 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Fred Fabrício para você ouvir aqui no nosso Conexão Nacional, programa oficial da música boa. Muito obrigado pela sua companhia e audiência. É um prazer imenso ter você por aqui. Sempre bem ligado, curtindo a programação da rádio mais ouvida.
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1: Volta já.
3: 12 horas e 10 minutos.
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3: 12 horas e 13 minutos.
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0: Que bom ter você ligado conosco, curtindo a programação da Rádio Mais Ouvida. A gente continua tocando música boa, trazendo informação e entretenimento do jeito que você gosta, curte e merece. Boa sexta-feira, aproveita ao máximo o seu dia, tamo junto. Sempre aqui na Rádio da Galera, a gente continua com música boa, tá?
12: Ai, ai.
0: O Conexão Nacional segue com Cleiton Romário, Zé Felipe e Eu Te Pelo do Ar.

0: Renata Cristiano.
1: Escolho esse.
2: Murilo Rufus, Renato e Cristiano Veneno, pra você ouvir aqui no nosso Conexão Nacional, programa oficial da música boa, destacando, falando as melhores, as músicas mais bombadas do Brasil. Obrigado pela sua parceria. Já já tem mais, fica ligado. Em seguida tem música e informação por aqui. Também tem Matheus e Cauã na Castela. Não vai perder, né? Pela outro carta de volta já.
3: Os governos do Brasil e dos Estados Unidos vão realizar uma nova reunião nos próximos 30 dias com a expectativa de colocar um fim às negociações sobre tarifas comerciais. A informação foi dada pelo presidente Lula nesta quinta-feira, durante coletiva de imprensa, que ocorreu após reunião realizada com o presidente Donald Trump e representantes dos dois países na Casa Branca. O encontro entre os dois líderes durou 3 horas e foi avaliado por Trump como muito produtivo em uma postagem pelas redes sociais. No texto, o presidente dos Estados Unidos ressaltou o tema do comércio bilateral como destaque da agenda de trabalho. Os Estados Unidos investigam o Brasil no âmbito da chamada Seção 301, que apura supostas práticas desleais de comércio. No entanto, em 2025, o governo brasileiro registrou um déficit entre 20 e 30 bilhões de dólares no comércio bilateral com os Estados Unidos. Ainda na publicação, Trump chamou Lula de o dinâmico presidente do Brasil, e o clima amistoso foi destaque em diferentes momentos da conversa de Lula com jornalistas. Lula se colocou à disposição a ajudar a Casa Branca a dialogar sobre a situação de Cuba e afirmou ter ouvido de Trump que não haverá invasão ao país caribenho. O combate ao crime organizado transnacional também foi tema do encontro. Perguntado por jornalistas, Lula afirmou que não discutiu sobre a possibilidade de classificar organizações criminosas que atuam em solo nacional como terroristas. Sobre essa pauta, sugeriu a criação de um grupo de trabalho para resolver questões ligadas à segurança, como o tráfico de armas e a lavagem de dinheiro. Outro impasse entre os dois países, a aplicação da Lei Magnitsky, com sanções econômicas e proibição de entrada de estrangeiros nos Estados Unidos acusados de violações graves, segue sem desfecho. Lula entregou novamente a Donald Trump uma lista dos brasileiros sancionados pela lei norte-americana. Da Rádio Nacional em Brasília, Daniela Longuinho.
4: 12 horas e 27 minutos.
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6: 12 horas e 31 minutos.
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8: Já estamos de volta com o nosso Conexão Nacional que continua e agora o assunto é tecnologia. Tá rolando rumores, inclusive, de que tá chegando por aí um smartphone diferenciado feito pela OpenAI, a dona do ChatGPT. Não seria um smartphone, seria um AI Phone, ou seja, um telefone com inteligência artificial, onde você não utilizaria os aplicativos, utilizaria agentes de inteligência artificial que fariam as coisas ao invés do aplicativo. Seria um telefone muito mais conectado, que conseguiria entender todos os contextos e ao mesmo tempo conseguiria executar as funções para você. Olha que interessante, seria um telefone então com um sistema próprio da OpenAI e que ele não teria aplicativos, você daria os comandos e o telefone realizaria tudo. Será que isso vai dar certo? Será que as pessoas irão se acostumar? A gente aguarda pra ver. Enquanto isso, tem mais música chegando no Conexão. Aqui na Rádio da Galera, de segunda a sexta-feira, bora que bora.
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8: Matheus e Cauã, Ana Castela, Ilusão de Ótica. Obrigado pela companhia.
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1: De volta, e pra falar que Karol G anuncia turnê e confirma show em São Paulo. A cantora Karol G anunciou o nome e as datas da sua nova turnê. A Viajando por El Mundo passará por 39 cidades de 20 países diferentes e terá um show na cidade de São Paulo. A colombiana sobe ao palco do Mercado Livre Arena Pacaembu no dia 12 de fevereiro de 2027. Essa será a quarta passagem da principal cantora latina da atualidade pelo Brasil. Antes, Karol G fez uma apresentação para fãs em 2019, além de um show no Centro Esportivo Tietê, em São Paulo, em 2024, e outro no Rock in Rio do mesmo ano. A turnê já havia sido confirmada pela cantora no show que ela fez no Coachella. Ela foi a primeira cantora latina a ser headliner do principal festival de música do mundo e fez um show com direito a funk brasileiro e participações especiais. A turnê começa no dia 24 de julho, nos Estados Unidos, em Chicago. Fique ligado, segunda-feira eu volto com mais notícias do mundo da música. Um bom final de semana para você e sua família. E até lá, tchau.
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0: Henrique e Juliano para fechar mais uma sequência e também mais uma edição do nosso Conexão Nacional com Seja Ex. Obrigado pela sua parceria e audiência, é um prazer imenso ter você por aqui. Mostre um excelente final de semana este que é dedicado às mamães, então feliz Dia das Mães a todas as mamães que acompanham nossa programação. Tudo de melhor, um grande abraço, já mais uma atração, eu volto na segunda, valeu, tchau!
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2: 12 horas e 46 minutos.

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4: 12 horas e 52 minutos.

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0: 12:54.
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4: Chegando com muito modão sertanejo, hoje sexta-feira, final de semana, né? Estamos juntinhos por cá, né? Trazendo só modão pra você nessa nossa horinha juntos. É dia de modão sertanejo por cá e simbora nós com muito modão por aqui, viu? Eita nós, a vida na roça tem valores que a gente só descobre quando perde, né não? E olha, pra gente começar aqui, ó, essa nossa sexta-feira, finalzão de semana, bora curtir.
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coração da Maria Luísa. É a Maria Luísa que tá aí, ó, seguindo, né, pra casa e curtindo aí o nosso modão sertanejo. Vem cá, chega cá, venha-se embora. Você também curtir com a gente muita música boa, viu? A gente vai correndo no intervalinho e eu volto já tocando mais modão sertanejo. Combinado?

0: obrigado, né? Fica aqui que tem mais.
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2: 13 horas e 19 minutos.
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0: 11:22.
1: Olha só, chega cá, me diga de onde você está ouvindo a gente, tocando muito modão sertanejo, eita nós, minha nossa senhora, eita, minha família é aquela que se junta no final de semana, toca moda caipira, faz churrasco, bebe.

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0: Por hoje é só, pessoal. Excelente final de semana, tá? A gente se encontra na segunda-feira trazendo mais modão sertanejo por aqui. Olha, não esquece não, hein? É segunda-feira o nosso encontro. É, neste mesmo horário aqui, nesse mesmo canal. Então já sabe, né? A gente por aqui, ó, toca o melhor da música sertaneja. Central Sertanejo, ó. Beijo no coração. Voltamos na segunda. Excelente final de semana pra todo mundo. Até mais. Tchau, tchau.
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2: Educadora FM. 13 horas e 50 minutos.

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2: Opa, chegamos no clima do fim de semana, já estamos por aqui com o nosso Conexão BR, aqui é o Evandro Filho na área, bora curtir muito som, muita história bacana, tá preparado aí? Eu tô preparadíssimo aqui, bora apertar o play com Alexandre Carlos Sunshine.

0: Fechando a primeira sequência de hoje, Ariana Grande, Thumb Light Zone. Teve João Neto e Frederico, teve Luísa Sonza. E ó, já tem muito mais som pra você, segura aí.
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5: Olha só esse caso aqui que vem do Chile. Uma mãe ganhou flores que eram de um velório. Que loucura. O filho tinha pegado emprestado. A mãe não achou graça de nada dessa história, hein? Que moleque doido, fala a verdade. Bora, Jasmine Santos, vai.

combinado. Não sai caro não, hein? Tá aí o som do Arlindinho, som bacana demais, trazendo aquele clima, aquela irreverência do fim de semana. Agora eu quero o seu silêncio, aquela nova do De Propósito com o Vitinho, que é mais ou menos assim, ó.

0: Loving Life Again, Alan Legler, fechando mais uma sequência de hoje. Sonzeira pra você que tá chegando agora. Fique à vontade no nosso Conexão BR, tem muita música bacana, tem muito som legal e você é o nosso convidado especial.
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2: 14 horas e 27 minutos.
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2: A Fundação Oswaldo Cruz deu um passo importante no tratamento da malária. A maior instituição de pesquisa biomédica e saúde pública da América Latina conseguiu nos Estados Unidos a patente de um método contra formas graves da doença. A patente foi concedida pela Agência Federal do Departamento de Comércio Norte-Americano, responsável por registrar marcas comerciais. E ela reúne integrantes do Instituto René Rachou, unidade da Fiocruz em

0: pesquisa teve colaboração de instituições da Universidade de São Francisco, na Califórnia, da Universidade Federal de Alagoas e da PUC-Rio. Entretanto, o desenvolvimento de um novo medicamento ainda depende de novas etapas, como testes de toxicidade, definir doses seguras e a formulação adequada. De acordo com a Organização Mundial da Saúde, são mais de 280 milhões de casos de malária no mundo. No Brasil, foram mais de 162 mil notificações estimadas em 2024, principalmente na região amazônica. Com informações da Agência Brasil, da Rádio Nacional, em São Luís, Gabriel Correa.
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2: De volta, agradecendo sua audiência, sua companhia, esperando suas mensagens também aqui nas nossas redes sociais. Agora tem essa música aqui que eu adoro, de Fidu Mijeca, Cabelo Loiro.

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pessoal da Zona Rural curtindo o nosso programa e adoram bom som sertanejo. Tá chegando a temporada de festa junina, hein? E ó, esse som legal aqui foi do Mike Lian. Mas tem som legal também de Gabriel Elias e Maranhei.

0: Nights, aquele clima todo empolgante, um som internacional de presente pra você.
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2: 14 horas e 46 minutos.
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5: De volta, chacoalhando a roseira da emoção e trazendo as notícias dos quatro cantos do planeta. Agora com uma informação que vem da Coreia do Sul. Presta atenção nessa história de uma mãe que criou um perfil para o filho namorar. Ela estava escolhendo as candidatas. Não é que o filho descobriu, sabe o que ele fez? Ele foi de noite, ligou o computador, deletou tudo e postou o caso na rede social. Imagina se isso não viralizou por lá. Depois que ele deletou, já era!

Ray Cardoso, Novo Homem. Teve também Já Era, o novo som da Mariana Pimenta com Guilherme Benuto. E agora tá chegando aqui aquela que foi a música mais tocada em 2025 no Brasil. Venceu no mês passado o troféu Imprensa de Melhor Música. Ó, bora cantar o Pio do Pecado com o grupo Menos é Mais e a Simone Mendes.

0: Lady Gaga, aquele clima super legal aqui no nosso Conexão BR, fim de semana. Parabéns para todas as mamães aí curtindo o nosso programa.
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2: 15 horas e 7 minutos.
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4: Faltam 18 dias para a votação do relatório final do deputado Léo Prates, do Republicanos, sobre a PEC 6x1 na Comissão Especial da Câmara. Semana que vem, continuam as audiências públicas. O ministro da Fazenda, Dario Durigan, vai ser ouvido na terça-feira. Vai falar dos aspectos econômicos da proposta e a ida dele é importante para falar também sobre um ponto de discussão muito forte que está ocorrendo no texto, que é a questão da compensação. Se vai ter ou se não vai ter, e como será. O relator, no começo da semana, já tinha avisado que até topa uma compensação, que se esse for o preço a se pagar para a implementação da medida, que se pague. O governo tem dito que não, mas a gente sabe que ajustes e negociações sempre ocorrem no Congresso Nacional. Na quarta-feira, a ideia é falar dos aspectos sociais da medida, tanto é que o ministro Guilherme Boulos, da Secretaria-Geral da Presidência, e também o DIEESE serão ouvidos. DIEESE, que é o Departamento Intersindical de Estatística e Estudos Socioeconômicos. Faltam poucos dias e o calendário é, sim, extenso. Estão previstas audiências públicas nos estados. Minas Gerais e São Paulo ainda precisam ser ouvidos. Nessa quinta-feira, foi a vez de discutir o assunto na Paraíba, em João Pessoa, quando o presidente da Casa, Hugo Mota, reafirmou o compromisso de votar o texto até o fim do mês. Não votar essa matéria não está em questão. Vamos votar, sim, disse o

0: Mota. Tem também a previsão de se ouvir os empregadores e as centrais sindicais. Centrais sindicais que, inclusive, estão mobilizadas até pelas redes sociais. Uma campanha de assinaturas, chamada O Brasil Quer Mais Tempo, já recolheu cerca de 120 mil apoios. O relatório, a gente lembra que deve ser apresentado no dia 20, sem ser na semana que vem, na outra. E em plenário, votação na última semana de maio. Da Rádio Nacional em Brasília, Priscila Mazenotti.
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2: 15 horas e 11 minutos.
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2: Conexão BR na área, com uma informação que vem da África do Sul. Uma mãe encontrou um leão no quintal. Os filhos acharam que era pegadinha, só que não era não. Tiveram que chamar os bombeiros. Que coisa. Aí de quem que é a culpa? Fala pra mim quando ninguém acredita que é achando que é um leão que tá lá, hein?

0: Brasil.
1: O som de Gabi com o Thiaguinho, zero problema. Ó, agora desses olhos eu tenho medo. O novo som do Armandinho é o som do Armandinho que a gente ouve assim, ó, bem gostoso.

0: Style, We Are Jungle, sonzeira pra você, clima especial, fim de semana, pra você pelas rodovias da nossa região, muito obrigado pela companhia, você amigo aposentado, minha amiga dona de casa, bom fim de semana, pra você que é mamãe aí, parabéns pro Dia das Mães.
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4: Mamãe deixou um filho de castigo por horas. Ela esqueceu e dormiu. Acordou e a criança tava lá ainda. Que canseira, hein? A criança ficou.
5: Ultimamente economizo tempo.

Jader com Joyce Alana. Ouvimos ainda a Canseira Nova de Maiara e Maraíza. Ó, a lua que anda no céu. Já mil e uma noites.

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1: Selena Gomez, fechando mais uma sequência, bom demais, hein? Ó, já tem quem lhe alô também pra quem faz aniversário.
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3: 15 horas e 49 minutos.
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5: Hoje é aniversário do Alex, curtindo o nosso programa. Aniversário também da Isabel. Parabéns, pessoal que é do signo de touro. Bora de Gustavo Moura e Rafael.

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0: Maria Chaquita Minga.
1: Esse aqui é o ritmo de Bruno e Barreto, Cowboy Te Amo, aquele som sertanejo de tirar o chapéu que anima o nosso fim de semana onde você estiver. Sudamérica, Silva.

0: Jovi, sempre com uma grande canção. Bon Jovi é uma máquina de fazer hits e que você curte no Conexão BR.
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2: 16:08.
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7: Pequenos hábitos no trânsito podem salvar vidas, mas muitos motoristas ainda os ignoram. Neste mês em especial, as boas práticas ganham destaque no Maio Amarelo, campanha internacional de conscientização sobre segurança no trânsito, cujo lema em 2026 é: No trânsito, enxergar o outro é salvar vidas. Inspirada pela Década de Ação pela Segurança no Trânsito, proclamada pela ONU em maio de 2011, a campanha busca reduzir o número de acidentes, mortos e feridos, que alcançaram proporções alarmantes. Segundo dados divulgados pela Polícia Rodoviária Federal, em 2025 foram contabilizados 72.483 acidentes de trânsito somente nas rodovias federais, gerando um total de 6.044 mortos e 83.483 feridos. Além disso, no mesmo período, mais de 10 milhões de infrações foram cometidas, um aumento de quase 8% em relação ao ano anterior. Segundo Mauro Ferreira, solucionar os problemas de trânsito é algo complexo e, por isso, a iniciativa demanda a união entre diferentes instituições.
8: Então é importante, quando a gente chama a sociedade civil para participar, é demonstrar o seguinte: problemas referentes ao trânsito são tão complexos que você não vai conseguir somente com um órgão de trânsito atuando, ou somente com fiscalização, ou somente educação, ou somente engenharia de trânsito, conseguir resolver sozinho o problema. Tu precisa da participação de todo mundo.
7: O coordenador ressalta ainda o princípio da proteção mútua no trânsito. Os veículos maiores cuidam dos menores, os motorizados protegem os não motorizados e todos zelam pela segurança dos pedestres. Sob supervisão de Fábio Cardoso, da Rádio Nacional do Rio de Janeiro, João Barbosa.
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9: Gente, na área para te contar que no Peru, uma mãe descobriu um túnel na casa. O filho estava cavando, sabe para quê? Ele queria fugir. Era um projeto antigo, mas ele foi pego no flagra. Que coisa, hein? Podia estar pulando a calçada, né? Com Lucas e João.
10: Fred e Fabrício. Lucas e João. Vem assim.

0: aquele ritmo do Harry Styles, que a gente adora no Conexão BR desta super sexta-feira, fim de semana já, hein? Dia das Mães tá aí, ó, batendo as portas, parabéns pra todas as mamães.
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2: 16:32.
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4: Gente, já estamos na área, agradecendo a audiência, o like que você dá nas nossas redes sociais aqui da rádio, a mensagem que você envia. Olha, tem muitas mensagens, tem o Ney, tem o Juliano, tem o Gabriel por aqui, a Luzia, o Flavinho, valeu pela audiência de todo mundo. A Madalena tá por aqui também, a Helenice, a Joyce, valeu pela audiência.

0: Green Day pra fechar o Conexão BR. Gente, muito obrigado pela companhia. Até a próxima. Tchau, tchau.
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2: 16 horas e 48 minutos.

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3: 16 horas, 55 minutos.

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Boa tarde, ouvintes da Educadora FM. Eu sou a Clara Piovesani e vou ficar com você até as 7 da noite com o programa Tarde Sertaneja. Do estúdio de gravações, DJ Luiz Cláudio, manutenção dos computadores Anderson Bernardo, direção geral Valdomiro Bernardo, 5 e 2 aqui na Melhor. Espero que seu final de semana seja maravilhoso. Começando o nosso programa de hoje com Luan Santana, Simone Mendes, Nossa Distância.

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2: Para o porto. 5 e 5 aqui na melhor, Henrique Gabriel. Eu amo te amar.

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2: 5h11 aqui na Melhor, agora tem a Hudson Tropeiro.

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9: Cinco e 17 aqui na Melhor. Já Felipe Ana Castelas, sua boca mente.

É 5h21 aqui na melhor. 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Floricultura Tanabi, direção Lucy Sandra. 5h22, tô por aí.

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3: Cinco e trinta e quatro, tem Bruno Marrone, Coração de Pedra.

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Flora e Eterno. 5h44, Roberta Miranda, São Tantas Coisas.

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1: Tanto dela. 5h47, Fonte de Desejos.

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4: 5:53 e vamos seguindo com Rick Renner, Chão Deserto.

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2: Seis em ponto, Edson Hudson, Boca de Fora.

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2: Agora, querido. 6:04 aqui na Melhor, os dois violeiros, Amor e Saudade, A Mão do Tempo, Oi Paixão.

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6: 6h10 aqui na melhor.
7: Sobre a penteadeira.
6: 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Henrique Juliano, última saudade.

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2: 6 e 13 de Paulo e Paulino, Barco de Papel.

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2: É 616, vai viver a sua vida.

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2: É 6h21, boa noite, Salá, bom final de semana pra você. Roberta Miranda, coração socialista.

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1: 6h31, passou por aqui o inventor dos amores, Gustavo Lima e Jorge Mateus. Agora tem Leandro e Leonardo, entre tapas e beijos.

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2: Seis trinta e quatro, João Neto e Frederico, Majestade do Sabiá.

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1: 6:38, o menino da porteira, Luizinho Limeira.

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2: 652, Dama de Vermelho, Dalvan.

Essa é boa, né? A nossa última música do programa de hoje. É, fica agora com a Voz do Brasil e em seguida a programação da Educadora feita com carinho pra você. Eu volto amanhã às 9, com muita música boa, bastante brinde pra sortear pra você. Amanhã tá legal, amanhã tá dobrada a coisa aqui, tá? Até amanhã às 9. Boa noite, beijo, tchau.

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1: Em Brasília, 19 horas.
0: Está no ar a Voz do Brasil. As notícias do governo federal que movimentaram o país no dia de hoje.
2: Boa noite.
1: Uma boa noite para você que nos acompanha em todo o país.
2: Sexta-feira, 8 de abril de 2026.
1: Vamos ao destaque do dia: investimento em energia.
2: São 130 bilhões de reais para melhorar a distribuição de energia elétrica no país até 2030. Gabriela Noronha.
3: Foram renovados os contratos de concessão de 16 distribuidoras de energia elétrica. A renovação dos contratos beneficia cerca de 42 milhões de residências no país.
1: E anunciado também, Luz para Todos vai chegar a mais 233 mil novas famílias.
2: E ainda, rendimento médio mensal do brasileiro alcança o maior patamar da série histórica desde 2012.
1: O valor tem crescimento de 5,4% em 2025 e chega a R$ 3.367, Graziela Bezerra.
4: O aumento da oferta de trabalho foi o que mais puxou o incremento da renda.
2: Você vai ouvir também serviços públicos na mão.
1: GovBR alcança a marca de 500 milhões de assinaturas eletrônicas.
2: Saiba como proteger sua conta e evitar golpes virtuais. Cleide Lopes.
5: Você pode acessar na plataforma serviços digitais que vão ajudar a proteger seus dados contra golpistas.
1: Hoje, na apresentação da Voz do Brasil, Mariana Jundumim, Nazi Brum.
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1: 130 bilhões de reais em investimentos para modernizar a distribuição de energia elétrica no país até 2030.
2: O anúncio foi feito em evento que contou com a presença do presidente Lula.
1: O objetivo é melhorar a qualidade dos serviços prestados à população e incentivar o desenvolvimento e a geração de renda.
3: Foram renovados nesta sexta-feira os contratos de concessão de 16 distribuidoras de energia elétrica em 13 estados do país. Os contratos devem viabilizar cerca de 130 bilhões de reais em investimentos até 2030. Esses recursos serão investidos em projetos de modernização da rede, expansão de linhas de distribuição e aumento da capacidade de resposta a apagões e eventos climáticos. Por exemplo, segundo o ministro de Minas e Energia, Alexandre Silveira, os contratos agora incluem novas regras para melhorar o atendimento ao consumidor.
6: O objetivo é proporcionar atendimento mais eficiente, mais rápido, mais respeitoso aos consumidores de energia brasileiros. Bairros mais pobres terão o mesmo padrão de qualidade que os bairros mais ricos.
3: A renovação dos contratos beneficia cerca de 42 milhões de residências no país. Além disso, a expectativa é de que sejam gerados mais de 100 mil empregos. Presente na cerimônia, o presidente Lula falou sobre a importância da parceria entre Estado e iniciativa privada para garantir o fornecimento de energia em todo o Brasil.
7: Que a gente pode ter um país que nunca mais teremos apagão. E a renovação desses contratos, antecipando inclusive a renovação, é uma demonstração de que o governo tem confiança nos empresários de que a gente pode apresentar ao Brasil a ideia de que o Estado pode trabalhar em parceria com os empresários e permitir que os empresários possam executar o trabalho da forma mais perfeita possível.
3: Durante o evento, o presidente Lula e o ministro Alexandre Silveira também assinaram a atualização de um decreto que moderniza o Luz para Todos, programa que leva energia a quem mais precisa e amplia o alcance da iniciativa para mais de 233 mil novas famílias. O objetivo é promover o uso produtivo da energia voltado à geração de renda. No caso do pequeno produtor, Gilson

0: Matos, de Canavieiras, no sul da Bahia. A chegada da energia elétrica trouxe uma verdadeira mudança de vida.
1: E era luz de vela, era o lampião, a água para chegar até aqui era uma dificuldade tremenda. Tudo era mais difícil, a gente não tinha projetos. Então, depois da chegada do Luz para Todos, tudo mudou, né? Nos incentivou a plantar, a criar, produzir, fazemos hortas. Hoje nós já temos água com facilidade, porque nós já temos bomba elétrica. Tudo hoje ficou mais fácil.
0: Com a atualização, o programa Luz para Todos passa a priorizar grupos como mulheres, chefes de família, comunidades que necessitam de infraestrutura voltada à segurança alimentar e famílias em situação de vulnerabilidade. Reportagem Gabriela Noronha.
2: E o programa Gás do Povo tem data fixada e será pago sempre no dia 10 de cada mês.
3: Neste domingo, a Caixa Econômica Federal fará o pagamento do Vale Recarga para cerca de 2.700.000 famílias.
2: Para ter acesso à recarga, o responsável familiar deve procurar uma das 25 mil revendedoras em todo o país, utilizando o cartão do Bolsa Família com chip ou o cartão de débito da Caixa.
3: Também pode utilizar o CPF e o código de validação que será enviado para o celular do responsável.
2: O programa Gás do Povo fornece a recarga de botijões de 13 quilos para 15 milhões de famílias inscritas no cadastro único.
3: Mas elas não recebem todas ao mesmo tempo. As recargas têm validade de 2 a 3 meses, a depender do tamanho da família.
2: Brasileiro está ganhando mais.
3: O valor médio mensal recebido já passa de R$3.367, o melhor da série histórica do IBGE desde 2012.
2: A melhoria nos rendimentos foi verificada no mercado de trabalho e também nos benefícios sociais.
4: É o maior rendimento da série histórica iniciada em 2012. O rendimento médio mensal do brasileiro foi de R$3.367 em 2025, um crescimento de mais de 5% em relação ao registrado em 2024. No universo de 212 milhões de brasileiros, 67% tiveram algum tipo de renda no ano passado. O aumento da oferta de trabalho foi o que mais puxou o incremento da renda. No ano passado, a população ocupada chegou a 101 milhões de pessoas e a massa de rendimento total dos trabalhadores atingiu quase R$362 bilhões, também um recorde. Outras fontes contribuíram para o aumento da renda, como explica o pesquisador do IBGE, Gustavo Fontes.
5: Ao analisar por tipo de rendimento, né, se observa que 47,8% da população possui rendimento do trabalho, enquanto 27,1% tinham rendimentos de outras fontes. Entre esses outros rendimentos, o destaque vai para a aposentadoria e pensão, né, que abrange 13,8% da população residente, seguida por rendimentos de programas sociais do governo, 9,1%.
4: A região sul manteve a maior proporção de pessoas com rendimento, cerca de 71%. Enquanto Norte e Nordeste apresentaram os menores percentuais, apesar dos avanços registrados nos últimos anos. Para o economista José Luiz Pagnussá, os números apontados pela PNAD mostram uma evolução no mercado de trabalho e nas políticas sociais.
6: Porque ao mesmo tempo em que o rendimento médio está subindo, temos recordes também no número de pessoas ocupadas. E além disso, né, dado o impacto das políticas sociais, esse recorde se dá também com os menores índices de desigualdade da história brasileira.
4: Na comparação com o período pré-pandemia, o aumento é mais expressivo. O rendimento médio de todas as fontes ficou 8,6% acima do registrado em 2019, o que mostra que a recuperação na renda se manteve de forma consistente até 2025. Reportagem Graziele Bezerra.
3: Crédito, cheque especial, crédito pessoal.
2: Brasileiros que não conseguem pagar dívidas nessas modalidades têm agora a oportunidade de sair do sufoco financeiro com o Desenrola Famílias.
3: Juros mais baixos, prazos mais longos e descontos estão entre as vantagens do programa.
7: Jácio Fiuza Júnior, de 73 anos, é jornalista aposentado e tem dificuldades para pagar as faturas do cartão de crédito.
8: Fiz a negociação, dividi em várias parcelas e do jeito que está, não baixa a dívida.
7: Assim como Jácio, 80% das famílias brasileiras têm algum tipo de dívida, principalmente com cartão de crédito, cheque especial e crédito pessoal, segundo a Confederação Nacional do Comércio.

0: comércio. Agora, essas famílias têm a oportunidade de aliviar o orçamento com Desenrola Famílias. Podem participar pessoas com renda mensal de até R$ 8.105, com dívidas contraídas até janeiro de 2026, com atraso entre 90 dias e 2 anos. O programa prevê descontos de até 90%, linhas de crédito com juros limitados a 1,99% ao mês, prazos de até 48 meses. E ainda a possibilidade de usar até 20% do saldo do FGTS ou R$ 1.000 para abater dívidas. E pessoas com dívidas de até R$ 100 terão um nome limpo num prazo de 30 dias. O Desenrola também exige que as instituições financeiras invistam na educação financeira. Reinaldo Domingos, especialista em educação financeira, diz que é preciso consciência para que as famílias não voltem a se endividar.
1: Tudo que nós ganhamos e nós gastamos, é necessário que nós tenhamos uma organização. O Desenrola Brasil é uma opção, é uma oportunidade muito importante, só que ela precisa vir junto com a educação do comportamento financeiro.
0: A adesão ao Desenrola Famílias deve ser feita diretamente com os bancos e instituições financeiras. Só no Banco do Brasil, nos dois primeiros dias do programa, foram feitos 12.600 pedidos de renegociação. Gilson Bittencourt, vice-presidente de Agricultura e Agricultura Familiar do Banco do Brasil, disse que espera uma procura intensa pelo Desenrola Famílias nos próximos dias.
2: Recuperar a sua adimplência, abrir novas possibilidades de acesso ao crédito. A nossa expectativa com esse segundo é que ele atinja ainda um grupo maior de famílias e traga mais tranquilidade para as famílias e, nesse caso aqui, para os clientes do Banco do Brasil.
0: E para o jornalista Jácio Fiuza, que nos contou sobre a dívida com o cartão de crédito, o programa chegou em boa hora.
3: É um programa que vai beneficiar a mim e muitas famílias brasileiras, né?
0: O Desenrola Famílias também protege as famílias das dívidas com casas de apostas, as chamadas bets. Ele estabelece o bloqueio de CPF para apostas por um período de 12 meses. Colocução de Thaísa Vitória, reportagem Luciana Colares de Holanda.
4: Para estimular as mulheres a seguirem a carreira acadêmica, a CAPES, Coordenação de Aperfeiçoamento de Pessoal de Nível Superior, criou o programa Aurora.
5: A iniciativa é voltada a professoras vinculadas a programas de pós-graduação que sejam gestantes ou mães de crianças de até 2 anos.
4: Em outra frente, estudantes indígenas também estão sendo estimulados na pós-graduação, a seguirem na pós-graduação após concluírem o ensino superior.
5: Sobre esses programas, nós conversamos com a presidente da CAPES, Denise Pires de Carvalho. Acompanhe.
6: Presidente, como vai? Vamos começar falando do estímulo que a CAPES vem oferecendo para que as cientistas que são mulheres consigam continuar suas pesquisas. Qual que é o problema que existe hoje em relação à maternidade e que estímulo é esse?
7: Olá, Mariana, um prazer estar contigo e com Nazi na Voz do Brasil. As mulheres, elas são maioria entre as mestres e as doutoras do nosso país há mais de 20 anos. E nós temos no Brasil 49% de mulheres cientistas. No entanto, elas atuam menos no corpo docente da pós-graduação. Então há um gargalo, há um impedimento no ingresso e permanência das mulheres como professoras na pós-graduação.
6: Presidente, assim como as mulheres, a CAPES também tem investido em outras ações aí para promoção da diversidade, com um programa voltado para jovens indígenas, né? O que que é esse programa? Como que ele vai ajudar a ampliar a participação dessas diversas etnias no ambiente de produção científica?
7: É o novo programa de desenvolvimento acadêmico indígena, porque os nossos estudantes indígenas têm sido incluídos no ambiente da educação superior. Quando eles terminam os seus respectivos cursos, eles querem ingressar, muitos deles, nos cursos de mestrado e doutorado. No entanto, a seleção para esses cursos acontece muitas vezes longe da localidade onde eles moram. Então, esse novo programa, ele vem para que aconteça uma seleção dos estudantes indígenas de uma maneira nacional. Eles podem aplicar a seleção do local onde eles estão. Muito semelhante ao que fazemos com os estudantes que vêm do

0: exterior para estudar no Brasil. Então, um estudante que está em São Gabriel da Cachoeira, que acabou a sua graduação, ele pode tentar a seleção para o mestrado ou doutorado na Unicamp, na UNB, na UFRJ, ou mesmo na Universidade Federal do Amazonas, sem precisar sair de São Gabriel da Cachoeira. Ele faz a seleção e ele só vai para a região para onde ele é selecionado depois dele ser selecionado.
1: Agora, presidente, como é que a CAPES identificou a necessidade desse estímulo aos indígenas, né? E que benefícios a maior diversidade de culturas e origens dos cientistas pode trazer para as pesquisas brasileiras?
0: Foram os próprios estudantes indígenas que trouxeram essa demanda para a CAPES, junto com os professores, professores que atuam na educação escolar indígena, que vieram nos propor que nós fizéssemos um programa específico para que esses estudantes provenientes de povos originários que estão em regiões mais isoladas do país possam continuar os seus estudos, fazendo a seleção das suas localidades. E eles vão migrar para seguir os seus estudos no mestrado, no doutorado, somente após serem selecionados.
2: Mas é como o Nazi disse, né? Tem um benefício para a própria produção científica brasileira, para o tipo de pesquisa que vai ser feita?
0: Com toda certeza, porque nós temos a educação dialógica, é aquela que leva melhores resultados. E esses estudantes, com certeza, terão muito a contribuir no ambiente da pós-graduação, porque eles trazem todos os saberes que existem nos povos originários, toda aquela troca de experiência entre a produção de conhecimento do ambiente da universidade, que é internacional, agora passa a contar também com o conhecimento que vem dos povos originários. E essa educação dialógica certamente aumentará a produção de conhecimento no nosso país e será uma produção de conhecimento que tem possibilidade de atender muito mais às demandas da nossa sociedade, nos diferentes territórios da nação.
2: Agora, presidente, para além desses grupos específicos que a gente mencionou aqui, as mulheres, os indígenas, o governo do Brasil tem também feito um movimento de valorização da produção científica como um todo, teve inclusive reajuste das bolsas, da CAPES, e a gente vê outros estímulos aí. Eu queria que a senhora falasse um pouco mais para a gente do que foi feito nesses últimos anos.
0: No ano de 2023, quando assumimos, houve um aumento de pelo menos 40% no valor das bolsas, mestrado e doutorado, e esse aumento no valor das bolsas foi acompanhado também de um aumento no número de bolsas. É importante que tenhamos cada vez mais pós-graduandos com acesso à bolsa, porque a bolsa garante permanência do pós-graduando nos cursos e a conclusão do mestrado e do doutorado. Mas, para além disso, a CAPES tem seguido no caminho de contratos com as editoras, através do portal de periódicos da CAPES, que completou 25 anos, nós estamos investindo não somente no acesso à leitura pelos programas de pós-graduação. Então, há 25 anos, a CAPES propicia o acesso à leitura dos periódicos internacionais. Agora, a CAPES financia também a publicação da ciência brasileira, a publicação dos artigos da produção de conhecimento nacional nessas revistas internacionais. Com isso, nós temos aumentado muito o número de artigos publicados pela pós-graduação brasileira nas revistas internacionais. Certamente o Brasil vai ficar melhor colocado no futuro próximo entre os países que mais produzem conhecimento no mundo. Para além de produzirmos mais, termos o nosso trabalho aceito para publicação, o que comprova a excelência da ciência brasileira, porque é muito difícil publicar nessas revistas, somente artigos de qualidade são aceitos. Agora, com o pagamento que é feito pelo Ministério da Educação através da CAPES, nós temos um aumento no número. E esse artigo que é publicado internacionalmente em acesso aberto, ou seja, todo mundo vai poder ler a produção científica nacional, nós teremos um aumento da citação dos trabalhos que são originários da pós-graduação e da ciência brasileira. Portanto, uma ciência que produz mais, publica mais e tem maior visibilidade.
1: Certo, muito bom. Nós conversamos com Denise Pires de Carvalho, presidente da CAPES, que é a Coordenação de Aperfeiçoamento de Pessoal de Nível Superior. Presidente, muito obrigado.

0: pela participação na Voz do Brasil.
1: Prazer é todo meu.
2: Recorde de exportações do agronegócio brasileiro no primeiro trimestre desse ano eleva o setor à posição de destaque no comércio internacional.
0: As vendas no exterior somaram mais de 38 bilhões de reais, um aumento de 0,9% em relação ao mesmo período do ano passado.
2: De acordo com o Ministério da Agricultura e Pecuária, o principal destino das exportações do agro brasileiro é a China.
0: Os números, segundo o Ministério da Agricultura, refletem a competitividade dos produtos brasileiros no comércio internacional.
2: E também são fruto da ampliação do mercado. Já são 601 aberturas de mercado do agronegócio desde 2023.
0: E explica o secretário de Comércio e Relações Internacionais, Lucas Rua.
3: Aproximadamente 30% de tudo que nós exportamos era complexo soja, mas eu queria chamar a atenção aqui também para as proteínas animais. E nós tivemos um acréscimo aí de aproximadamente 22% nas exportações, um destaque para recordes em carne bovina, também na carne suína, e a gente vê efetivamente um trabalho de diversificação de mercado. Veja o caso do açaí, das castanhas e alguns produtos básicos como feijão, a partir de uma série de ferramentas que nós temos, por exemplo, aqui no Ministério da Agricultura, como o Agro Insight, Passaporte Agro, a participação em feiras internacionais em conjunto com a Apex, a gente gera oportunidade, a gente gera renda e a gente gera emprego, especialmente onde mais precisa, que é no interior do nosso país.
2: Serviços públicos em um clique. Está cada vez mais fácil e simples resolver e acessar as políticas de governo sem sair de casa.
0: No início de maio, o gov.br registrou mais de 500 milhões de assinaturas eletrônicas.
2: E pela primeira vez, mais de 80 milhões de brasileiros acessaram o gov.br em um único mês.
0: O número de acessos únicos foi registrado em março e supera a população de países como a Alemanha e França.
2: Para garantir a segurança no acesso, o gov.br conta com níveis de proteção.
0: E dentro da ferramenta é possível encontrar serviços que ajudam a evitar golpes virtuais.
4: Acessar serviços do INSS, do SUS ou até assinar um documento sem sair de casa já é uma realidade no Brasil. Tudo isso é possível com a conta gov.br. Ela funciona com um login único que reúne mais de 4.600 serviços digitalizados do governo federal. Hoje, mais de 175 milhões de brasileiros já utiliza uma plataforma, entre eles o vendedor Pedro Vieira.
5: Uso para carteira, uso para curso também, para acessar documentos, imposto de renda também, tudo, uso igual para tudo.
4: E Pedro Vieira destacou a segurança ao usar a ferramenta.
5: É muito seguro, bem confiável. Tem acesso biométrico, tem acesso digital também.
4: Para dar mais segurança ao cidadão, a conta gov.br funciona com diferentes níveis de proteção. O bronze concede o acesso básico, o prata é feito com avaliação bancária e o ouro com biometria. E quanto maior o nível da conta, mais seguro é o acesso. Além disso, o usuário pode ativar a verificação em duas etapas, que funciona como uma segunda barreira contra invasões, como explica Hudson Mesquita, diretor do Departamento de Identidade Digital do Ministério da Gestão e da Inovação em Serviços Públicos.
6: Após ele entrar com o CPF e a senha, é solicitado um código que ele mesmo gera no aplicativo gov.br. Então, imagina um cenário onde o fraudador consegue roubar a senha do cidadão, ele não teria acesso a esse código, não teria como acessar a conta, né? Então, é uma segunda camada ali de segurança.
4: Com a conta Gov protegida, você pode acessar na plataforma serviços digitais que vão ajudar a proteger seus dados contra golpistas. A proteção do CPF impede que empresas sejam abertas no seu nome sem autorização. O BC Protege Mais bloqueia a abertura de contas bancárias indevidas. E o Registrato permite consultar contas, dívidas e chaves Pix vinculadas ao seu CPF. E tudo isso sem precisar enfrentar filas ou sair de casa. É o caso do educador físico Felipe Cavalcante.
7: Porque antigamente a gente tinha que ir lá na hora, né? E presencialmente, toda aquela burocracia, e hoje na nossa mão a gente consegue resolver esse problema.
4: Em caso de dúvidas, as pessoas podem acessar o gov.br/conta. Também é possível receber receber atendimento presencial sobre a plataforma.

0: para encontrar uma unidade do balcão gov.br, vá em gov.br/presencial. Reportagem Cleide Lopes.
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2: E que agora com as notícias do Poder Judiciário e do Congresso Nacional. Uma boa noite.
1: A gente volta segunda-feira. Boa noite pra você e até lá.
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4: Você vai ouvir agora notícias do Poder Judiciário.
5: STF fixa regras para o pagamento de verbas indenizatórias e reafirma o teto constitucional.
6: STJ define que oferta de imóvel em plataformas como o Airbnb exige aprovação do condomínio.
5: Justiça Eleitoral atinge 158 milhões de eleitores e 88% de biometria.
6: Boa noite, eu sou Carlos Eduardo Cunha.
5: E eu sou Walter Lima.
6: O STF publicou um conjunto de decisões sobre o regime remuneratório do Judiciário e do Ministério Público.
5: As decisões estabelecem medidas para unificar critérios nacionais de pagamento, restringir a criação de benefícios e ampliar a transparência na folha de pagamento do setor público. Arthur Filho.
7: Entre os principais pontos definidos pelo Supremo Tribunal Federal está o reforço de que o subsídio dos ministros da corte continua sendo o teto remuneratório da administração pública. O tribunal também reafirmou a equiparação entre os regimes remuneratórios da magistratura e do Ministério Público, desde que observados os limites constitucionais. Outro ponto central é a regra de que verbas indenizatórias só podem ficar fora do teto quando houver previsão expressa em lei nacional, além de unificação de critérios pelo Conselho Nacional de Justiça, o CNJ, e pelo Conselho Nacional do Ministério Público.
6: O uso de imóveis residenciais para estadias de curta duração, como em contratos na plataforma Airbnb, depende da aprovação do condomínio.
5: Essa definição é do STJ. Fátima Uchoa.
8: A proprietária de um apartamento em Minas Gerais pretendia destiná-lo a estadias de curta duração sem necessidade de aprovação em assembleia, mas o condomínio alegava que isso, além de não estar previsto em convenção, afastava o caráter residencial do prédio. No STJ, o voto que prevaleceu no julgamento foi o da ministra Nancy Andrighi. A segunda sessão manteve acórdão do Tribunal Estadual e considerou que o uso dos imóveis para exploração econômica ou profissional descaracteriza a destinação residencial e, por isso, deve ser autorizado por, no mínimo, 2/3 dos condôminos. Essa definição uniformiza o entendimento do próprio STJ sobre o tema.
6: Justiça Eleitoral atinge 158 milhões de eleitores e 88% de biometria.
5: Dados foram consolidados após o fechamento do cadastro eleitoral. Fábio Ruas.
9: O fechamento do cadastro 150 dias antes das eleições é uma forma da Justiça Eleitoral organizar o pleito. E com isso, o Corregedor-Geral da Justiça Eleitoral, ministro Antônio Carlos Ferreira, divulgou as informações durante sessão plenária. São mais de 158 milhões de eleitoras e eleitores, sendo 140 milhões com a biometria registrada. A presidente do TSE, ministra Carmen Lúcia, lembrou que a biometria traz mais segurança para as eleições.
6: Nos próximos dias 13 e 14, o TST sedia um encontro sobre boas práticas de conciliação e mediação.
5: O evento é uma etapa preparatória para a Semana Nacional da Conciliação Trabalhista 2026. Ana Paula Souza.
10: O encontro antecede a Semana Nacional da Conciliação Trabalhista 2026, que acontece de 25 a 29 de maio, com um slogan inspirado na Copa do Mundo: um acordo muda o jogo, já que o trabalhador pode procurar o Centro Judiciário de Conciliação de Conflito antes mesmo de ajuizar uma ação e resolver o problema sem precisar seguir com o processo nos tribunais.
6: Justiça Federal condena a União e INSS a reduzir prazo de perícias médicas no norte do Piauí.
5: A ação foi proposta pelo MPF, Vanessa Pereira.
11: Segundo o MPF, o tempo médio de espera para perícia na região norte do Piauí, especificamente nos municípios de Parnaíba, Cocal e Piracuruca, chega a mais de 6 meses.

0: tempo muito maior que a média nacional e o prazo fixado pelo STF. Agora, segundo a sentença, o INSS terá até 3 meses para realizar os agendamentos, perícias e avaliações sociais. Para isso, foi autorizado o atendimento de segurados em outras agências do INSS, perícias remotas, mutirões e convênios com entidades públicas ou privadas. Em caso de descumprimento injustificado, a multa estipulada é de R$ 5 milhões. Ainda cabe recurso da decisão.
1: Você acompanha outras notícias.

0: Mercado.
1: Eu sou Ricardo Nakaoka e estes são os destaques de hoje do Jornal do Senado, que começa agora. Congresso promulga lei que reduz penas dos condenados pelos atos de 8 de janeiro. Senado vai analisar redução do tempo de serviço para aposentadoria de policiais e bombeiros militares. Projeto torna inafiançável homicídio no trânsito cometido por motorista embriagado. Boa noite. O presidente do Congresso Nacional promulgou nesta sexta-feira a Lei da Dosimetria, a nova legislação que reduz as penas dos condenados pelos atos de 8 de janeiro, passa a valer após a publicação no Diário Oficial da União. Repórter Maurício De Santi.
2: O projeto da dosimetria, com o objetivo de reduzir as penas para os condenados pelos atos do 8 de janeiro, foi aprovado pelo Senado e pela Câmara no ano passado, mas sofreu um veto integral do presidente Lula. Esse veto, no entanto, foi derrubado no dia 30 de abril por decisão da maioria dos deputados e dos senadores. Pela Constituição, o presidente do Senado pode promulgar uma lei quando o presidente da República deixa de sancioná-la em até 48 horas. E foi o que aconteceu. Para o senador Carlos Viana, do PSD de Minas Gerais, a lei da dosimetria é uma questão de justiça.
3: As pessoas que foram condenadas em 8 de janeiro, aquelas que depredaram, que cometeram crimes, elas têm que responder de acordo com a sua responsabilidade. Nossa obrigação fazer essa correção para que as pessoas respondam, mas dentro sim da responsabilidade, dentro do que cometeram.
2: Já o líder do governo no Congresso, o senador Randolfe Rodrigues, do PT do Amapá, tem um entendimento diferente e questiona a legalidade da redução de penas.
4: Se trata de crime contra o Estado Democrático de Direito. Então, claramente, são insuscetíveis de redução de pena, de anistia ou de indulto, conforme prevê a Constituição.
2: Com a publicação do ato de promulgação, a lei da dosimetria entra em vigor. Agora, cada um dos réus interessados precisa requerer a mudança no tempo de condenação junto ao Supremo Tribunal Federal.
1: E a Comissão de Segurança Pública aprovou convites para ouvir o diretor-geral da Polícia Federal, Andrei Rodrigues, e o delegado Marcelo Ivo de Carvalho. A ideia é esclarecer a expulsão de Marcelo Ivo da Fundação de Oficial de Ligação da PF em Miami e a atuação do órgão no episódio que envolveu o possível monitoramento do ex-deputado Alexandre Ramagem em solo americano. As informações com o repórter Bruno Lourenço.
5: Os pedidos de esclarecimento apresentados pelo senador licenciado Jorge Seif, do PL de Santa Catarina, foram motivados por divergências entre as versões da Polícia Federal Brasileira e das autoridades dos Estados Unidos. Segundo o senador, o diretor-geral da PF teria afirmado à imprensa que a detenção de Ramagem foi fruto de uma cooperação bilateral, versão que teria sido negada pelos americanos logo em seguida.
6: O delegado de uma instituição respeitada que nós amamos, respeitamos, que é a Polícia Federal do Brasil, dando declarações desastrosas e acima de tudo ele mentiu, ele inventou ou tem acordo, nós não sabemos. O Brasil precisa saber. O
5: delegado Marcelo Ivo de Carvalho, que atuava junto ao Serviço de Imigração e Alfândega dos Estados Unidos, foi desligado da função após o ocorrido.
1: O Senado vai discutir o projeto da Câmara dos Deputados que reduz o tempo mínimo de atividade militar exigido para aposentadoria integral de policiais e bombeiros. A proposta permite que os estados diminuam em até 5 anos as regras aplicáveis a esses profissionais. Repórter Douglas Castilho.
7: A regra atual prevê que os militares, para fazerem jus à aposentadoria com o valor integral de seus vencimentos, devem trabalhar por 35 anos, sendo ao menos 30 deles como militar. Com a proposta, os estados passariam a ter a liberdade de reduzir o tempo necessário na atividade militar de 30 para até 25 anos. A medida é uma forma de reconhecer as dificuldades inerentes a essas profissões. O senador Stevenson Valentim, do Podemos do Rio Grande do Norte, afirmou ser favorável à discussão do projeto no Senado e explicou suas razões.
8: Você sabe que é trabalhar na escala 24 por 24, 24 por 32, não, e lidando com situações de estresse, passando o dia todo lidando com coisas que ninguém quer lidar, que é a segurança pública, quer trocar tiro com bandido, quer subir morro, quer ir atrás de traficante, de bandido. Eu acho que é justo a gente discutir isso aqui.
7: O texto também afeta a regra de transição daqueles que ingressaram na carreira antes de 2020. Os estados terão a permissão para baixar o requisito mínimo de 25 para 20 anos de serviço militar, embora os profissionais ainda precisem arcar com um pedágio proporcional ao tempo que

0: voltar.
1: E foi sancionada a lei que permite aos médicos residentes o fracionamento das férias anuais, mas a medida só vai entrar em vigor 180 dias depois da publicação oficial. Repórter Lana Dias.
2: Uma nova lei permite o fracionamento das férias para médicos residentes. O texto sancionado pelo presidente Lula diz que, a pedido, os profissionais na especialização poderão dividir os 30 dias de repouso anual em períodos de, no mínimo, 10 dias cada. O parcelamento também vale para os residentes em outras áreas da saúde, com regras a serem definidas em regulamento. Quando a medida esteve em discussão no plenário do Senado, o senador Nelson Utrade, do PSD de Mato Grosso do Sul, que é médico, explicou que a proposta favorece a formação do profissional.
3: Você já com aquele pique entrando numa cirurgia atrás da outra, dali a pouco você entra de férias, fica 30 dias sem pegar num bisturi, sem pegar nas pinças cirúrgicas. Você regride, é uma coisa natural. Ao passo que se você puder fracionar suas férias, você vai conseguir de uma forma bem equilibrada colocar o seu descanso para ser exercitado sem perder o tempo do seu aprendizado.
2: Também médica, a senadora Zenaide Maia, do PSD do Rio Grande do Norte, defendeu a iniciativa.
4: A residência médica é uma força de trabalho em qualquer hospital e escola desse país. Então, querer fracionar suas férias é justo.
2: O fracionamento de férias começará a valer 180 dias depois da publicação da lei, ou seja, em meados de novembro. Até lá, o médico continua com direito a 30 dias consecutivos de férias, sem possibilidade de divisão. De acordo com a pesquisa Demografia Médica no Brasil, o país contava com 47,7 mil médicos residentes em 2024.
1: Estamos na campanha Maio Amarelo, que busca conscientizar a população da importância do trânsito seguro. Um dos projetos no Senado sobre esse assunto torna crime inafiançável o homicídio no trânsito quando o motorista está sob efeito de álcool. Repórter Márcio Maturana.
5: Começou a campanha Maio Amarelo para um trânsito mais seguro. O Senado analisa vários projetos sobre o assunto. Um deles, na Comissão de Constituição e Justiça, torna o bafômetro obrigatório para motorista envolvido em acidente. O texto é do senador Fabiano Contarato, do PT do Espírito Santo.
6: Se hoje um motorista, mesmo bêbado, mata alguém e fica no local, o delegado está impedido de lavrar o auto prisão em flagrante, porque não se imporá prisão em flagrante, nem se exigirá fianças ao condutor que prestar pronto integral socorro à vítima ou que não fugir do local. Então, todos ficam, se recusam a submeter ao teste.
5: Outro projeto aprovado recentemente e já transformado em lei criou o Dia Nacional da Mobilização em Memória das Vítimas de Trânsito, a ser celebrado no terceiro domingo de novembro.
1: E a senadora Damares Alves, do Republicanos do Distrito Federal, destacou a importância da campanha Maio Laranja de enfrentamento à violência sexual contra crianças e adolescentes. A parlamentar defendeu a intensificação das ações de prevenção, denúncia e responsabilização diante da recorrência dos casos no país. Também afirmou que a subnotificação compromete a formulação de políticas públicas eficazes. Damares Alves também alertou que meninos estão entre as vítimas de abuso sexual e precisam de maior visibilidade nas ações de proteção.
7: E às vezes o menino não fala porque ele acha que foi uma brincadeira. E às vezes o menino não fala porque a vergonha para o menino é muito maior do que para a menina. Mas a gente precisa observar os comportamentos.
1: Com edição de Paula Groba e trabalhos técnicos de João Lira, o Jornal do Senado fica por aqui. Acompanhe agora as notícias do Tribunal de Contas da União e da Câmara dos Deputados. Boa noite e um bom fim de semana.
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2: Câmara aprova aumento da proteção legal para vítimas de crimes sexuais.
3: Presidente garante a votação da proposta que altera a jornada de trabalho.
2: Deputados defendem ações para a promoção do desenvolvimento regional.
3: Boa noite. Gilson Daniel, do Podemos do Espírito Santo, rebate declarações de gestores que criticam o repasse de recursos a municípios. De acordo com o parlamentar, é nas cidades que os investimentos públicos se traduzem diretamente em serviços essenciais, como água e energia.
2: Segundo Gilson Daniel, administrações municipalistas promovem impactos concretos na infraestrutura e na qualidade de vida da população. Ele alerta os capixabas para a importância de políticas que garantam apoio financeiro contínuo aos municípios.
3: Daniel Almeida, do PCdoB, registra a realização de programa do governo da Bahia que busca ouvir moradores, lideranças e representantes da sociedade civil para reunir propostas voltadas ao planejamento público do estado. Ele ressalta que a abertura da ação ocorreu no início do mês em Irecê.
2: Daniel Almeida sublinha que o modelo funciona como espaço de prestação de contas sobre compromissos assumidos anteriormente pelo Executivo Estadual. Ele assinala que a mobilização deve percorrer outros territórios baianos, ampliando a participação na definição de prioridades para a Bahia.
1: Agricultura.
3: Preocupado com a crise financeira dos produtores rurais, Afonso Rando, PP do Rio Grande do Sul, cobra a votação do projeto que prevê o alongamento das dívidas agrícolas. Ele explica que a medida pode ser viabilizada com recursos do Fundo Social e dos royalties do petróleo.
2: Segundo Afonso Ram, os produtores precisam de condições mais favoráveis que as atuais, como prazo de até 10 anos para pagamento e carência de 3 anos. O deputado avalia que o setor precisa de 180 bilhões de reais para garantir a produção de alimentos e a sustentabilidade no campo.
1: Meio ambiente.
3: Marina Silva, da Rede de São Paulo, destaca encontro internacional sobre a redução da dependência dos combustíveis fósseis realizado na Colômbia no final de abril. A deputada afirma que os países precisam construir planos nacionais de transição para reorganizar as fontes de energia.
2: Marina Silva ressalta que o Brasil participa desse debate com ações de desenvolvimento sustentável. Ela avalia que a instabilidade geopolítica ligada ao petróleo reforça a urgência de alternativas tecnológicas capazes de proteger economias nacionais e ampliar a segurança climática.
1: Economia.
3: No entendimento de Sidney Leite, do PSD do Amazonas, a manutenção das altas taxas de juros pelo Banco Central prejudica o trabalhador. Ele argumenta que o custo do serviço da dívida e os juros do cartão de crédito rotativo pressionam a economia e favorecem apenas o setor financeiro.
2: Sidney Leite alega que programas econômicos como o Desenrola e o fim progressivo do cartão de crédito consignado são insuficientes sem uma redução na taxa básica de juros. Para ele, o Brasil apresenta índices econômicos que não justificam taxas superiores às de países em guerra.
3: Welter, do PT do Paraná, enaltece o programa Desenrola, que, segundo ele, vai ajudar milhões de brasileiros endividados. O deputado explica que a iniciativa do governo busca reduzir juros e facilitar a renegociação de dívidas, aliviando o orçamento das famílias.
2: O deputado afirma que o aumento do acesso ao crédito levou muitas pessoas ao endividamento e o programa surge como alternativa para reorganizar a vida financeira. Para ele, a medida deve ampliar o poder de compra e melhorar as condições de vida da população.
3: Patrus Ananias, do PT de Minas Gerais, defende que o Brasil reduza a dependência da exportação de matérias-primas. Segundo o deputado, o avanço da industrialização nacional, especialmente no setor de minérios, é fundamental para ampliar a autonomia econômica do país.
2: Patrícia Ananias propõe a criação de uma empresa pública nos moldes da Petrobras para gerir a exploração de terras raras e outros recursos.

0: Os minerais. Na avaliação dele, o Estado deve assumir o papel principal na geração de tecnologia e riqueza no país.
1: Trabalho.
2: Presidente da Câmara garante a votação da proposta que altera a jornada de trabalho 6x1. Acompanhe na reportagem de Luiz Gustavo Xavier.
3: O presidente da Câmara dos Deputados, Hugo Mota, afirmou nesta quinta-feira que a proposta de mudança na escala de trabalho 6x1 será votada pela Casa e diz que não votar essa matéria não está em questão. Hugo Mota participou de entrevista coletiva na Paraíba após o evento Câmara pelo Brasil, na Assembleia Legislativa do Estado. Segundo ele, o tema já entrou na agenda prioritária do Congresso e deve avançar nas próximas semanas, com expectativa de análise ainda no mês de maio.
4: Queremos que todos compreendam que há uma decisão política de se caminhar nesse sentido. É muito melhor sentar à mesa e negociar o texto, que é quando a gente tem, na verdade, o horizonte já de data para que essa matéria seja votada.
3: Hugo Mota também declarou que há um ambiente favorável à aprovação da proposta e comparou o debate atual a outras mudanças trabalhistas ocorridas ao longo da história brasileira, como o fim da escravidão, a criação da carteira de trabalho e do 13º salário. Da Rádio Câmara de Brasília, Luiz Gustavo Xavier.
0: Lídice da Mata, do PSB da Bahia, é favorável à proposta que reduz a jornada de trabalho, destacando a importância do debate em curso na Câmara. Segundo a parlamentar, a medida pode melhorar a qualidade de vida dos trabalhadores e deve avançar ainda neste mês.
2: Lídice da Mata também rebate críticas sobre possíveis impactos na produtividade, afirmando que o desempenho econômico depende de fatores como tecnologia e políticas públicas. Para ela, a redução da jornada contribui para a dignidade e a saúde dos trabalhadores.
0: Luiz Carlos Mota, do PL de São Paulo, participou da quinta edição do 1º de maio dos comerciários, realizada em Avaré. O deputado informa que o evento reuniu mais de 4.000 trabalhadores que aprovaram 12 propostas em defesa da categoria.
2: Luiz Carlos Mota parabeniza a Federação dos Comerciários do Estado de São Paulo pela organização e reafirma apoio às pautas de valorização profissional e direitos trabalhistas.
1: Transportes.
0: Câmara aprova a renovação de carteira de motorista com mais facilidade para condutores sem multas. O repórter Antônio Vital tem detalhes sobre a medida.
5: A Câmara dos Deputados aprovou medida provisória que torna mais simples a renovação da Carteira Nacional de Habilitação, a CNH, se o motorista estiver inscrito no Cadastro Positivo de Condutores. O cadastro, criado em 2020, contempla os motoristas que não cometeram infrações de trânsito nos últimos 12 meses. A proposta original, editada pelo governo, dispensava os condutores sem multa de fazer os exames do DETRAN para renovar a CNH ou autorização para conduzir ciclomotor. O relator da medida provisória na comissão mista, composta por deputados e senadores, senador Renan Filho, do MDB do Alagoas, alterou o texto e manteve a exigência de exames de aptidão física e mental para renovação da carteira, mesmo para aqueles sem multas. A mudança foi pedida pelo senador Dr. Irã, do PP de Roraima. Ele argumentou que, caso a pessoa não tivesse multas de trânsito, poderia ficar 30 anos sem fazer qualquer exame, o que seria um risco. A medida provisória determina ainda que os custos dos exames de aptidão física e mental e da avaliação psicológica têm que obedecer um teto máximo nacional a ser fixado pela Secretaria Nacional de Trânsito. O governo, ao editar a medida provisória, argumentou que 20 milhões de motoristas dirigem sem habilitação, devido aos custos elevados da carteira. A medida provisória que torna mais simples a renovação da Carteira Nacional de Habilitação, a CNH, se o motorista não tiver multas em um período de 12 meses, seguiu para análise do Senado. Da Rádio Câmara de Brasília, Antônio Vital.
2: Pompeu de Matos, do PDT, celebra a decisão do governo de anular mais de 3 milhões de multas aplicadas pelo sistema de pedágio Free Flow. O deputado ressalta que apenas no Rio Grande do Sul foram registradas mais de 1.200.000 autuações indevidas.
0: Pompeu de Matos sugere a aprovação de um projeto que permite a vinculação de débitos de pedágio ao IPVA, sem aplicação de penalidades. Ele afirma que a tecnologia que deveria facilitar a vida do motorista acabou gerando transtornos para cidadãos e caminhoneiros.
1: Política.
2: Tá Tadeu Venere, do PT do Paraná, critica lideranças de direita e de extrema direita que acusam a esquerda de incoerência, mas que migram de partidos para viabilizar candidaturas, mesmo quando essa mudança signifique estar ao lado de pessoas a quem combatiam antes.
0: Ao se

0: evitar a derrubada do veto ao projeto da dosimetria, Tadeu Venere questiona a inconsistência entre discursos rigorosos contra crimes e votos que podem resultar na soltura de milhares de presos. Para ele, por não ter propostas reais para a vida dos brasileiros, a oposição se limita a atacar a esquerda.
1: Justiça.
2: Otoni de Paula, do PSD, reafirma sua tese de que gestões fluminenses autodeclaradas de direita foram responsáveis por episódios de corrupção no Rio de Janeiro. Ele cita irregularidades na Fundação CEPERJ, contratações de funcionários fantasmas e desvio de recursos da privatização da SEDAI.
0: Otoni de Paula critica o uso da pauta ideológica como forma de encobrir problemas administrativos. Ele afirma que operações policiais recentes em secretarias estaduais levantam questionamentos sobre a condução do poder público no estado.
2: Talíria Petrone, do PSOL do Rio de Janeiro, aponta uma relação entre a família Bolsonaro e o crime organizado. A deputada menciona a nomeação de familiares de milicianos como exemplos de uma trajetória questionável.
0: Talíria Petrone cita ainda aliados políticos ligados à família Bolsonaro, envolvidos em investigações como casos de funcionários fantasmas no CEPERJ. Para ela, o Brasil deve manter o foco no combate à corrupção.
1: Segurança Pública.
2: Anny Ortiz, do PP do Rio Grande do Sul, defende a urgência de a Câmara votar a redução da maioridade penal para crimes hediondos e de extrema violência. Ela cita pesquisa feita pela Real Time Big Data, segundo a qual entre 80 e 90% dos brasileiros são favoráveis à proposta.
0: A congressista opina haver falhas no sistema socioeducativo, onde passa o infrator sem ser corrigido e sem que seja feita justiça às vítimas. Anny Ortiz cita países nos quais as punições a jovens criminosos são compatíveis com a gravidade dos atos e pede revisão da legislação nacional.
2: Vinícius Carvalho, do PL, defende a redução da maioridade penal em casos de crimes graves cometidos por adolescentes. O deputado cita um caso recente de violência sexual contra crianças em São Paulo para cobrar do Congresso Nacional uma resposta mais rigorosa na responsabilização dos envolvidos.
0: Vinícius Carvalho também defende a aprovação de proposta que impede a não persecução penal em crimes de pornografia infantil e pedofilia. Ele argumenta que esse tipo de acordo pode resultar em punições brandas para pessoas que divulgam imagens criminosas contra crianças e adolescentes.
2: Capitão Alden, do PL da Bahia, defende um projeto que aumenta as penas para crimes cometidos contra profissionais de segurança privada. A proposta aprovada pela Câmara, na visão do deputado, busca garantir mais proteção a vigilantes que atuam em situações de risco no cotidiano.
0: Capitão Alden anuncia que o texto também amplia a proteção aos familiares e estabelece tratamento mais rigoroso aos criminosos. De acordo com o parlamentar, a medida tem o potencial de inibir a violência e reforçar a valorização desses profissionais.
2: Helder Salomão, do PT do Espírito Santo, alerta sobre a possibilidade de anistia a quase 200 mil detentos, incluindo a agressores de mulheres e pedófilos após a derrubada do veto ao projeto da dosimetria. Para ele, a possibilidade é estarrecedora frente ao recorde de feminicídios no país.
0: Helder Salomão cita dados do Ministério da Justiça, segundo os quais, no primeiro trimestre do ano, a cada 5 horas e 25 minutos, uma mulher foi morta no país. Para ele, o machismo e o discurso de ódio são as principais causas dessa violência, e o Congresso não pode abrir brechas para a impunidade.
1: Votação.
2: O plenário da Câmara aprovou o aumento da proteção às vítimas de crimes sexuais. O repórter Marcelo Larcher traz as informações.
3: A Câmara dos Deputados aprovou o projeto que aumenta penas para crimes como estupro, assédio sexual e divulgação não autorizada de conteúdo íntimo. No caso do estupro, a pena passa de 8 para 12 anos de prisão, podendo chegar a 32 anos e resultar na morte da vítima. A proposta cria uma lei da dignidade sexual e altera regras do Código Penal, do Estatuto da Criança e do Adolescente e do Código Civil para ampliar a proteção às vítimas de crimes sexuais e endurecer as punições. A pena máxima para assédio sexual aumenta de 2 para 4 anos de prisão. O mesmo vale para o crime de registro não

0: autorizado da intimidade sexual, que tem pena máxima de 1 ano e passa para 3. O texto prevê ainda aumento de até 2/3 das penas se os crimes forem cometidos contra pessoas idosas ou com deficiência, ou se ocorrem em escolas, hospitais ou estabelecimentos policiais ou prisionais. O texto também aumenta punições para crimes relacionados à pornografia infantil e exploração sexual de crianças e adolescentes previstos no Estatuto da Criança e do Adolescente. Dependendo da conduta, as penas poderão chegar a 10 anos de prisão. Além do aumento das penas, o projeto também amplia situações em que a justiça poderá determinar a perda do poder familiar, incluindo casos de crimes graves e crimes sexuais praticados contra filhos e outros integrantes da família sob responsabilidade do agressor. O texto também prevê que condenados por crimes sexuais possam perder cargos públicos em alguns casos. O texto foi apresentado pela deputada delegada Catarina, do PSD de Sergipe, e sofreu alterações da relatora, deputada delegada Ione, do Avante de Minas Gerais, que justificou as medidas.
1: No presente projeto, a incidência mais gravosa do poder punitivo do Estado para esse tipo de delito odioso também repercute em sanções acessórias a serem impostas a criminosos sexuais, a exemplo da perda da tutela e curatela e da inabilitação para os cargos públicos. Ademais, procura-se garantir proteção às vítimas nas órbitas jurídicas e assistencial, além de investir esforços públicos na educação e conscientização coletiva para a mudança social, construção de espaço público de convívio saudável, respeitoso e seguro.
0: O projeto ainda garante às vítimas de crimes sexuais atendimento psicológico e jurídico prioritário, proteção de dados pessoais e acolhimento humanizado durante o atendimento. O projeto que cria a Lei da Dignidade Sexual e amplia punições para crimes sexuais seguiu para análise do Senado. Da Rádio Câmara de Brasília, com informações de Daniele Lessa, Marcelo Larcher.
2: Saúde.
3: Diego Garcia, do União do Paraná, defende a aceitação de exames solicitados por nutricionistas em laboratórios e hospitais. Relator da matéria na Comissão de Constituição e Justiça, ele afirma que a medida amplia o acesso dos pacientes e reduz a dependência de encaminhamento médico.
4: Segundo Diego Garcia, a iniciativa valoriza o papel do nutricionista e diminui a burocracia no atendimento. O deputado acrescenta que a proposta deve agilizar o acesso aos serviços especialmente no SUS, além de fortalecer a prevenção e melhorar a qualidade do cuidado em saúde.
5: Então agora nós vamos desburocratizar esse sistema e facilitar, porque basta passar por esse profissional de nutrição, ele já vai ter acesso tanto à receita para os suplementos, como também à receita ou encaminhamento para realização de exames. Então é mais facilidade, menos burocracia e melhorar a qualidade da saúde da população brasileira. Atuar na prevenção e valorizar os profissionais de nutrição.
3: Dr. Zacarias Calil, do MDB de Goiás, denuncia desperdício de quase 300 milhões de reais com o descarte de 10 milhões de doses de vacinas da Coronavac vencidas e que por falha logística não chegaram à população, segundo a auditoria do Tribunal de Contas da União, citada por ele.
4: Dr. Zacarias Calil lamenta o desperdício milionário enquanto a saúde pública passa por carências básicas, como a falta de exames e estrutura hospitalar. Ele defende que o parlamento cobre respostas sobre as compras e pela ineficácia da redistribuição.
2: Educação.
3: José Rocha, do União da Bahia, apresentou proposta de emenda à Constituição que integra o ensino médio à formação técnico-profissional. O deputado afirma que a medida pode ampliar a qualificação dos jovens, reduzir a evasão escolar e preparar estudantes para o mercado de trabalho.
4: José Rocha acredita que a educação técnica é necessária para aumentar a produtividade do trabalhador brasileiro. Ele ressalta que o modelo permite ao jovem ingressar mais cedo em uma profissão sem impedir o acesso posterior ao ensino superior.
3: Soraya Santos, do PL do Rio de Janeiro, fala sobre a importância da educação inclusiva aliada ao trabalho de escolas especializadas. Segundo ela, o sistema público deve garantir inclusão, mas precisa do apoio dessas instituições para atender alunos com necessidades específicas.
4: Soraya Santos também alerta para desafios enfrentados nas salas de aula, como a sobrecarga de professores e a falta de estrutura adequada. Ela destaca ainda a importância de assegurar às famílias o direito de escolher o modelo educacional mais adequado para seus filhos.
3: Termina agora o Jornal Câmara dos Deputados com trabalhos técnicos de Wellington Teles e a apresentação de Luciana Vieira e Tércia Guimarães. Boa noite para você.
4: A Voz do Brasil está de volta.

0: volta na segunda-feira. Uma boa noite e um bom fim de semana.
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